O nosso amigo Lúcio Valente tem a sua filhota, Michelle, que faz aninhos hoje. Permita-me, amigo Lúcio, que junte o meu voto ao seu todos os amigos da Rádio Cantinha da Madeira que desejam um feliz aniversário à sua filha Michelle. Que ela seja muito feliz, que esta data se repita por muitas e muitas mais na sua vida, com muita saúde. São os votos do nosso amigo Lúcio Valente, o papá, da mamã Lucinda e de todos os amigos da Rádio Cantinho da Madeira. Aqui vai, parabéns, Happy Birthday!

amigos, está no ar o meu último tema desta minha emissão de hoje e tema este que dedico a todos e todas que me acompanharam nesta minha emissão de hoje. Com um forte abraço para todos. Para todos vós, com muito carinho, aqui vai o meu último tema desta minha emissão de hoje.

Amigos e ouvintes da Rádio Cantinho da Madeira, chegamos assim ao final de mais uma emissão Caminhos de Portugal. Desde São Jorge, teve convosco o Óscar Caldeira. Amigos, foi como sempre um grande prazer estar de volta aos micros da Rádio Cantinho da Madeira e vos fazer companhia durante estas duas horinhas e mais alguns minutinhos. Obrigado a todos e todas pelo vosso carinho, pela vossa amizade, pela vossa simpatia e, sobretudo, pela vossa companhia. Estarei de volta desde que possível. Veremos quando será possível. Boas noites a todos e mais uma vez o meu muitíssimo obrigado a todos e todas.

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Foi assim que ficamos com a música portuguesa e José Cid com o tema Depois de Ti.

Adelaide Ferreira com esta canção Penso em Ti, Eu Sei. E estes são os Gemini, também pensando em ti.

Um tema já gravado há algum tempinho atrás, mas ainda muito popular entre aqueles que fazem parte do nosso auditório, os Jamani, Pensando em Ti.

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tinha suspirado. Tinha beijado o papel devotamente. Era a primeira vez que lhe escreviam aquelas sentimentalidades. E o seu orgulho dilatava-se ao calor amoroso que saía delas, como um corpo ressequido que se estira num banho tépido. Sentia um acréscimo de estima por si mesma e parecia-lhe que entrava enfim numa existência superiormente interessante, onde cada hora tinha o seu encanto diferente, cada passo conduzia a um êxtase e a alma se cobria

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Olá, bom dia a todos os ouvintes da Rádio Cantinho da Madeira. Já está no ar o programa Cantinho do Atlântico, nesta manhã de quarta-feira. Hoje é dia 26 de agosto de 2026, o mês de agosto está a terminar. Para quem está de férias, boas férias. Para quem vai começar de férias, aproveitem o que puderem. Quero já desejar um bom dia, uma boa tarde, uma boa noite, depende da hora local que esteja na nossa companhia. Quero já dar os bons dias a todos os amigos que foram ao meu posto e disseram que ia estar na nossa companhia. Temos o Rui Reis, Francisco Brazão, José Jorge Gonçalves, a nossa colega de locução Maria Sousa, o meu irmão José Manuel, Duarte Caetano, Anitta, Marizinha da Grécia, Miguel Castro, Duarte Araújo. Bom dia também para o Lino Santos, meu sobrinho Oscar Serrão, Américo Pacheco, cantor madeirense António Miranda, meu sobrinho Duarte Serrão, Dinardo Fernandes. Bom dia também para a nossa amiga Rosa de Cares, também Guarete Santos, Carlos Bastos, Ângelo, Manuel Gomes, Miguel Setém, meu primo António Velosa, Nuno Franco.

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E assim vamos dar início à emissão nesta manhã de quarta-feira, dia 26 de agosto de 2026. Quero dar uns bons dias para mais ouvintes que já dizem que já estão na nossa companhia através do meio mensageiro. Temos o Duarte da Costa, um abraço, tudo bom para ti. Duarte Araújo também, Paulo Freitas, Sónia Rodrigues, bom dia, bem-vindos ao Cantinho do Atlântico. Vamos ficar o primeiro tema e depois logo seguida vamos passar já aos temas pedidos nesta manhã de quarta-feira.

E agora sim, vamos começar com os pedidos musicais. Os primeiros temas vêm da parte do nosso amigo Nuno Franco. Ele diz-me assim: Olá, bom dia, amigo Rui. Boa emissão. Gostaria de pedir duas músicas. O primeiro tema quero dedicar à minha esposa e o segundo tema quero dedicar também para todos os ouvintes da Rádio Cantinho da Madeira e desejando uma feliz quarta-feira para todos. Um abraço para mim e também um beijinho para a Anitta. Obrigado, amigo Nuno. Também tudo bom para ti. Feliz quarta-feira de trabalho. E obrigado por estares sempre também na nossa companhia. Antes de passar aos temas musicais, quero cumprimentar mais ouvintes que já dão a saber que já estão também na nossa companhia. Temos o Duarte Araújo, o Capitão Pancadinhas, o Manuel Santos Santos, obrigado a todos vós. Paulo Muniz, obrigado a todos por estarem na nossa companhia. E então vamos ficar com os primeiros temas musicais pedidos pela esta manhã.

0: E assim vamos continuando com mais música. Quando o relógio passa 22 minutos das 9 da manhã, quero dar os bons dias para mais ouvintes que já estão também na nossa companhia. Temos o nosso amigo Jé João Fernandes de Sousa. Um grande abraço, João. Tudo bom para ti e para a filhinha. E as rápidas melhoras. E cuida-te. Um abraço para ti e também para a família. Tudo bom. Vamos assim continuando com mais música. Vamos ficar com a mensagem do nosso amigo Duarte Araújo. Nakano Duarte está aqui. Duarte, bom dia. Conta-me lá o que é que se passa, Duarte.
1: Bom dia, Rui Serrão. Tudo bem consigo, a familhinha? Gostaria de mandar aí uma música aí para os nossos habilitados todos, principalmente o Maria Freitas, Maria da Grécia e todo quem está doentinho. Vai rápido, melhores para todos. Tudo bom para eles. Que eu aqui hoje estou em casa. Fazer algumas coisinhas aqui na carrinha, tenho que lavá-lo, já está para só. Está para botar a batata lá dentro. E pode ser a música aí do Nossa Senhora de Marco Polo.

E assim ficamos com os dois pedidos musicais da parte do nosso amigo Duarte Araújo. Vamos até França, ao encontro do nosso amigo Manuel Santos Santos. Bom dia, amigo Manuel, tudo bom para si? Já está de volta à França? Já está de volta ao

trabalho. Bom trabalho para si e também para todos aqueles que se encontram juntamente consigo. E então ele pede-me um tema, diz-me assim na mensagem: Olá, bom dia, amigos Rui e Anitta. Gostaria de ouvir o tema na voz de Paulo Fernandes, com o tema Não Precisa, para dedicar a todos os ouvintes que estão na nossa companhia, desejando um feliz dia de quarta-feira, desde a França, para todo o mundo. E então um abraço, amigo Manuel. Vamos ficar com o tema na voz de Paulo Fernandes e Vítor e Léo, com o tema Não Precisa.

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1: E assim vamos continuando com mais música. Quando passam 39 minutos das 9 da manhã, vamos ao encontro do nosso amigo João Fernandes de Souza. Vou dedicar este tema para o João. João, vamos ouvir o Márcio Amaro com a Desgarrada do Camacheiro para ti, para a tua esposa e para o Joãozinho. Vamos ficar com o tema para o nosso amigo João, o Camacheiro.

0: E assim ficamos com a voz de Márcio Mário, com a desgarrada do Camacheiro. Vamos continuando com mais música, vamos ao encontro do Capitão Pancarinhas e vamos ouvir a mensagem que ele nos enviou.
1: Bom dia, bom dia, bom dia, Rui Serrão. Uma feliz quarta-feira para si e a família deste lado. Já vem meia semana. Uma boa missão aí do Atlântico. Fala aqui o Capitão Pancadinhas, um deletinho. Então, um tema para a nossa Maria Freitas, a melhorzinhas, Nelo Rocha, Mariazinha da Graça, e para aquelas pessoas que estão todas doentinhas. E a seguir, um tema para o homem da Gaivotas, com o Capitão, e a seguir, um tema para o homem da Galinha, de Latinha, de Soro. E uma missão de parabéns quem está a aniversário hoje. Obrigado, um grande abraço e boa missão que vai fazer. E agradecer a Isabel e a Dona Olga que fizeram a missão ontem. Obrigado, um grande abraço. Jogue-se um bocadinho, que aqui está calor, vai baixo chover da capital. Boa missão deste lado. Fala aqui o Capitão Pancadinhas.
0: E então ficamos com a mensagem do Capitão. Cuidado com a latinha, se vai chover, guarda a latinha, amigo. Quero dar uns bons dias também para a nossa amiga Eugénia Andrade. Bom dia, Eugénia, bem-vinda ao cantinho do Atlântico. Então vamos ficar com os três temas musicais da parte do Capitão para todos nós.

E assim ficamos com os temas da parte do nosso amigo Capitão Pancadinhas. E assim vamos ficar com o mais recente single da Lúcia Macedo, com o tema Sabores da Madeira, para todos vós que estão na nossa companhia. Espero que gostem do tema.

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2: E assim ficamos com o sinal horário das 10 da manhã em Portugal Continental, Madeira, menos uma hora nos Açores. E assim vamos entrar nesta segunda hora desta minha emissão, nesta manhã de quarta-feira, dia 26 de agosto de 2026. Quero cumprimentar mais ouvintes que me dão a saber que já estão também na nossa companhia. Aqui na página da Rádio Cantinho da Madeira temos a nossa amiga e colega de locução Olga Santos e também o Marco, que também está também na nossa companhia. Grande abraço, tudo bom? E assim vamos continuando com mais música. Vamos ao encontro do nosso amigo Duarte da Costa. Diz-me assim: olá amigo Rui, se fosse possível gostaria de ouvir este tema e mandar um abraço para todos os ouvintes da Rádio Cantinho da Madeira. E vamos ficar com a voz de Denis Souza com o tema Diz-me, meu amor. Vamos ouvir o tema.

E assim vamos continuando com mais música. Próximo tema musical, vou dedicar este tema para o meu amor, para ti, Anitta, com muitos beijinhos e espero que gostes do tema que dedico para ti.

E assim vamos continuando com mais música. Vamos ao encontro do nosso amigo Marco Freitas. Ele diz-me assim: Olá, bom dia, boa emissão, amigaço, feliz dia. Se puderes, gostaria de ver o tema na voz da Ana Moura com o tema Andorinhas, dando um abraço para todos nós, desejando uma feliz quarta-feira e resta um bom fim do mês para todos. São votos do nosso amigo Marco. Um abraço para ti também, Marco, e obrigado por estares também, quando podes, sempre na nossa companhia. Ana Moura, Andorinhas.

E assim ficamos com a voz de Diogo de Freitas, com um novo single, o Canguru, aos saltinhos com o Canguru. E vamos continuando com mais música, mais um novo single de Ilidoro Jardim, aqui na Rádio Cantinho da Madeira. Um grande abraço para o nosso artista madeirense, Ilidoro Jardim, e obrigado por ter enviado este tema. Um abraço.

freguesia da Quinta Grande, o Cabo Girão, é ponto obrigatório de paragem do circuito turístico madeirense. Com 580 metros de altitude, é o maior promontório da Europa e o segundo mais alto do mundo. A considerável altitude constitui um atrativo particular para os viciados em adrenalina. O local oferece condições excepcionais para a prática de desportos radicais como parapente. O paraquedista português Mário Pardo, conhecido pelas aventuras no ar, fez do Cabo Girão um espetacular salto de mota. Segundo reza a história, o nome Cabo Girão terá sido atribuído por João Gonçalves Jarco no período da descoberta da ilha. A escarpa terá servido de referência aos descobridores como o fim do giro, ou seja, da volta, no primeiro dia de reconhecimento do litoral da Madeira. Na verdade, a partir do mirador é possível obter uma fantástica vista panorâmica de costa, desde Câmara de Lobos até à Baía do Funchal. É por isso um local muito frequentado por turistas. A localização estratégica levou mesmo à construção nas redondezas de um aldeamento turístico, onde se incluem áreas de alojamento, agricultura e jardim. Um projeto inaugurado em 2006. Outro fator de atração são as fajãs visíveis no fundo do Cabo Girão, junto ao mar. São pequenas áreas de terra cultivadas com produtos regionais. A origem poderá ter estado num grande desmoronamento ocorrido em 1930, uma deslocação de material que terá provocado, de acordo com os jornais da época, uma enorme onda que invadiu Câmara de Lobos, provocando a morte de dezenas de pessoas que se encontravam na Praia do Vigário. Antigamente, o acesso às fajãs era feito apenas por barco. Em 2003, surgiu um elevador que permite aos agricultores uma deslocação mais rápida. Poucos metros acima, encontramos a Capela de Nossa Senhora de Fátima, construída em 1931. É um dos locais de peregrinação da ilha, sobretudo no mês de maio. No cimo da montanha, com vista privilegiada para o mar e para a serra, juntam-se milhares de fiéis em oração.

E assim vamos continuando com mais música. Quando passam 46 minutos das 10 da manhã, quero dar os bons dias para Boston, para o nosso amigo Lúcio Valente e Alcinda Valente, que estão também já na nossa companhia. Grande abraço, feliz quarta-feira para a família Valente. E vamos continuando com mais música, com a voz de João Costa e Suzy Costa, Casinha Violante.

E assim vamos continuando com mais música, vamos dando também mais bons dias para mais ouvintes, vamos dando os bons dias para a nossa amiga Ana Correia, ela que também já está também na nossa companhia. Feliz quarta-feira para si e para a família, e obrigada por estar na nossa companhia. E vamos continuando com mais música, vamos ficar com a voz de Natália, com o tema Vamos para Portugal, para todos vós.

E assim vamos continuando com mais música. Vamos até Boston, um encontro do nosso amigo Lúcio Valente, ele que já está acordadinho. Lá são praticamente 6 horas da manhã, se não estou em erro. Se tiver errado, amigo Lúcio, podia-me corrigir, mas parece-me que é 5 horas para trás, são quase 6 horas da manhã lá em Boston. E também um fuso horário enorme na Austrália. Também temos ouvintes a esta hora a ouvir a Rádio Cantinho da Madeira, também no Canadá. E algumas partes do mundo, também na China, temos aqui alguém também a ouvir a rádio na China, também tem um grande fuso horário. Obrigado a todos vós que estão na nossa companhia. E então, para Lúcio e a família Valente, vamos ficar com este tema para todos, da família Valente, vamos ficar com o tema na voz de Márcio Amaro, ser madeirense. Quero dar também os bons dias também para o meu amigo Rui Reis, ele que também já me fez saber que já está também na nossa companhia. Grande abraço, Rui. Aproveita as férias. Tudo bom para ti, para a Linda, para a Nicole. E aproveita, amigo, que está quase a terminar. E então, Márcio Amaro, ser madeirense, para o nosso amigo Lúcio e família Valente, vamos ficar com o tema.

0: 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São 11 horas da manhã, na Madeira.
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4: E assim ficamos com o sinal do horário das 11 da manhã em Portugal Continental, na Madeira, menos uma hora nos Açores, e assim vamos entrar nesta terceira hora desta minha emissão. Quero dar uns bons dias para o nosso amigo Mário Rodrigues, ele que também já me fez saber que já está também na nossa companhia. Bem-vindo, amigo, grande abraço para si, feliz quarta-feira. E obrigado por estar na nossa companhia. Vamos ficar com o mais recente single de Banda Lusa, Terezinho, para todo mundo que está na nossa companhia.

E assim vamos continuando com mais música. Vamos ficar já com a voz de Marco Cardoso, com o tema Chupa o Gelado, para todo o vosso auditório que está na nossa companhia. Quem puder, chupar o gelado, que chupe. Quem não tem gelado, não chupa.

E assim vamos continuando com mais música. Vamos ao pedido musical do nosso amigo Mário Rodrigues. Ele diz-me assim: olá, bom dia, amigo Rui. Feliz quarta-feira para si. Um grande abraço. Gostaria de ouvir o tema na voz de Chutes e Pontapés para ti, Maria, para dedicar a todos os ouvintes que estão espalhados pelos quatro cantos do mundo a ouvir a Rádio Cantinho da Madeira. E então, da parte do nosso amigo Mário Rodrigues, Chutes e Pontapés, com o tema Para Ti, Maria.

E assim ficamos com os chutes e pontapés, com o tema Para Ti, Maria. Quero dar um bom dia também para a Ilha da Madeira, para o nosso amigo Fernando Canha, o proprietário do restaurante Brasa Grill, em Santa Cruz. Obrigado, Fernando, também para a Susana. Tudo bom para vocês e obrigado por estar na nossa companhia. Vamos continuando com mais música. O próximo tema musical vem da parte da Anitta. Ela quer oferecer o tema para o locutor de serviço. E então ela pede-me um tema à minha escolha. Então eu escolhi este tema na voz de Paulinho, César e Paulinho, com o tema Olhei Eu Aí, para todos, para mim, da parte da Anitta. Obrigado, amor.

0: aí.
1: E assim ficamos com a voz de César Paulinho, Olho Eu Aí. E diz o nosso amigo Lúcio Valente que lá em Boston, neste momento, são 6 horas e 28 minutos. E então ele diz-me: vem tomar um café. E então vou tomar um café, mais o Lúcio, e vai-se levar o Márcio também. E então Márcio canta: vem tomar um café à casa do Lúcio. São 6 e 30 da manhã em Boston.

Não sei o que é que se passou para aqui, mas a música voou. Acabou o café, de certeza. Vamos dar já um saltinho pelo mundo fora, sabendo que nossos ouvintes estão espalhados pelos quatro cantos do mundo, a ouvir a Rádio Quentinho da Madeira. Estamos em Portugal continental, Madeira e Açores, na França, Reino Unido, África do Sul, na Alemanha, na Suíça, em Jersey, também em Guernsey, na Austrália, na Ilha do Wight. Também estamos na Bélgica, na Espanha, na Irlanda, e também no Hong Kong e no País Baixos. Para todos aqueles que estão espalhados pelos quatro cantos do mundo, sejam todos bem-vindos à melhor rádio da internet, o Cantinho da Madeira. E assim vamos continuando com mais música. Até ao meio-dia estarei convosco a lhes fazer companhia.

0: Não sei o que é que está a passar agora, mas a música está-me a prender quase quase no final da emissão. Ah, isto agora que vai-me acontecer. Não acredito. Vamos ver se
1: Senhoras
0: consigo
1: e
0: terminar
1: senhores,
0: a emissão.
1: diretamente com

0: E assim vamos continuando, vamos ficar com o próximo tema musical. Deixa-me ver a mensagem. Deixa parar a música. Vamos ouvir a mensagem do Capitão Pancadinhas. Capitão, boa tarde ou bom dia. Onde é que andas?
1: Ô, Rui Serrão, fala aqui o homem da Latino, o Capitão Pancadinho. Se tiver tempo para mais um tema, este cara sou eu, e um tema para o Luz, que ele está à escuta também, para a gente todos. Se tiver tempo, obrigado pela linda missão que está a fazer. Fala aqui o Capitão Pancadinho, o homem da Latino. Obrigado.
0: Um abraço, amigo. Tudo bom? Vamos então ficar com os dois temas da parte do capitão.
2: Muito obrigado, Roberto. Muito obrigado por esse sonho. Obrigado você, Lulu, por essa realidade. 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

0: Não é verdade? Desse cara. 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Sou eu.
1: A música me trouxe grandes amigos e parceiros.

E assim, amigos, acaba esta emissão no dia de hoje. Quero já agradecer a todo o vosso auditório que esteve na minha companhia nestas 3 horas de emissão. Agradeço a todos. Obrigado. Até sexta-feira, se Deus quiser. Fica bem, fica sempre na companhia da Rádio Cantinho da Madeira. E despeço-me com a voz de Jorge Ferreira, com o tema Adeus, adeus. Adeus para todos. Até sexta-feira, se Deus quiser. Se Deus me der força, estarei aqui convosco a lhes fazer companhia. Das 11 da manhã até às 13. Até lá, ficam bem, fica sempre na companhia da Rádio Cantinho da Madeira. Tchau, tchau, adeus e obrigado.

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tinha suspirado, tinha beijado o papel devotamente. Era a primeira vez que lhe escreviam aquelas sentimentalidades, e o seu orgulho dilatava-se ao calor amoroso que saía delas, como um corpo ressequido que se estira num banho tépido. Sentia um acréscimo de estima por si mesma e parecia-lhe que entrava, enfim, numa existência superiormente interessante, onde cada hora tinha o seu encanto diferente, cada passo conduzia um êxtase e a alma se

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1: Olá, muito bom dia, boa tarde ou boa noite aos meus amiguinhos e ouvintes da nossa Rádio Cantinho da Madeira. Um bem-aja a todos vós, um beijinho muito, muito grande e uma santa quarta-feira para todos vós. E vão ficar com a Olga Santos até cerca das 20 horas ou um pouco mais, depende. Um beijinho a todos vós, desejo uma tarde de quarta-feira muito feliz, com muita saúde a todos os nossos ouvintes pelos quatro cantinhos do mundo que falam a língua de Camões. O meu muito, muito obrigado por estarem daí desse lado. E vamos começar com a nossa emissão, desejando a todos vós que gostem dos meus temas que vou colocar para todos os meus amiguinhos e ouvintes. E aqui vai o primeiro tema para todos que estão na escuta do Rádio Cantinho da Madeira. E vou cumprimentar aqui o meu amiguinho Duarte Pretelo. Um beijinho, amigo. Muito obrigado por estar já aí desse lado, porque eu sei que está sempre na escuta da RCM. Então vai aqui um lindo tema madeirense.

Um tema muito lindo dos nossos cantores madeirenses, não é? Um beijinho a todos vós e vamos com mais um tema para todos que estão aqui pelos quatro cantinhos do mundo assistindo à nossa RCM, que tem sempre lindos temas 24 horas, 7 dias à semana. Então vamos ficar com este tema, ódio de amar, de amor, desculpe. Então vamos ficar para todos nós.

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1: E agora o próximo tema eu vou oferecer aqui à minha amiguinha Eugênia Andrade e ao meu amigo e colega Rui Serrão, desejando uma tarde de quarta-feira muito feliz, com um beijinho para todos vós. E também vou oferecer aqui ao meu amiguinho e colega Ricardo Cassiano uma boa tarde de quarta-feira, um beijinho amigo, tudo bom. E também este tema fica também para o amiguinho, espero que goste.

E um beijinho também à tia amiguinha Paula Muniz. Muito obrigada por estar daí desse lado. E obrigada a todos vós pelo apoio e carinho. E a amiguinha diz assim: boa tarde, minha linda amiga, boa emissão. Beijinhos, ponha uma música para todos vocês. Já vou a caminho do trabalho, é verdade. Nós não sabemos fazer outra coisa senão trabalhar, não é? Neste país é assim. Então vai aqui, este é um tema novo. Eu vou dedicar a todos que estão na minha companhia pelos quatro cantinhos do mundo, agradecendo a todos vós. E aqui vai, este tema é novo.

E um beijinho aqui à minha amiguinha São Silva e ao amiguinho Jorge Gavinas, desejando continuação de uma santa quarta-feira. E tenho aqui já um pedido do nosso amiguinho Eduardo Portillo. Eu vou pôr o áudio para que ouçam a mensagem do nosso amiguinho. Pois é, o homem da Latinhas, o capitão Pancadinhas. E agora o próximo tema é uma dedicatória a todos os doentinhos, os enfermos da nossa rádio, amigo da RCM. Um beijinho a todos vós e que Nossa Senhora e o nosso Pai do Céu desejam as melhoras a todos os doentinhos por todas as partes do mundo, mas especialmente os nossos portugueses e os doentes que assistem à nossa Rádio RCM. Então vai aqui este tema para todos os enfermos.

E agora o próximo tema é a dedicatória do nosso amiguinho Eduardo Petrello para todos os aniversariantes do dia de hoje. Com um beijinho e muitas felicidades, muitos anos de vida para todos os que estão de aniversário.

E agora o próximo tema é uma dedicatória do nosso amiguinho Duarte Pretel para todos os amiguinhos que estão na nossa sintonia do RCM, desejando a todos continuação de uma santa quarta-feira. Então vai aqui sardinhas e espetadas com o amiguinho anda sempre com aquela vasilha de água fresquinha na mão, água que tira do frigorífico para tomar sempre fresquinha. Então vai aqui as sardinhas e a espetada que é para comer junto com a aguinha fresca. Um beijinho a todos vós. Então vamos lá, as sardinhas e a espetada.

E vou cumprimentar aqui o amiguinho João Faria. Uma boa tarde de quarta-feira, com um beijinho para o amigo e toda a sua família. Agora o próximo tema, e vou oferecer a quem está aqui na minha companhia, o amiguinho Duarte Pretelo, o Eugénio Andrade, o amigo e colega Rui Serrão, amigo e colega Ricardo Cassiano, a amiguinha Paula Meniz, a amiguinha São Silva, o amiguinho Jorge Gavina. E o amigo João Faria, desejando a todos continuação de uma santa quarta-feira. Então, vai aqui este tema.

Muito lindo este fado, as nossas raízes portuguesas, é verdade. E vou cumprimentar agora aqui o nosso amiguinho Nélio Rocha, que fez saber que está na nossa companhia. Meu muito obrigado, amigo. E agora o próximo tema para todos nós. Estamos aqui na escuta da RCM, a rádio com 20 anos de idade, não é? Um beijinho a todos vós e vamos lá.

Pois é, falling in love with you. Um beijinho a todos vós. E tenho aqui mais um pedido de dedicatório do nosso amiguinho Nélio Rocha. E aqui vai o tema para todos os doentinhos da nossa rádio, de todo o mundo, mas especialmente dos que estão sempre aqui juntinhos a nós na RCM. Então vai aqui a 13 de maio para todos os enfermos.

cumprimentar o meu amiguinho Lúcio Valente, Lucília Valente da América, de Boston. Uma boa tarde de quarta-feira, com um beijinho para toda a sua família e tudo de bom.

E agora o próximo tema é novamente do nosso amiguinho Nélio Rocha, a desejar parabéns a todos os aniversariantes do dia de hoje, com um beijinho para todos os aniversariantes e seus familiares, desejando um dia muito feliz. E aqui vai, feliz aniversário!

E tenho aqui uma mensagem do nosso amiguinho Lúcio Valente, de Boston, que diz assim: Boa tarde, amiga, boa emissão. Amiga, podia dedicar este tema de Rainha de Country Music em homenagem a ela e para todo o auditório, em especial à locutora de serviço. Obrigada, se puder ser. Beijinhos. Muito obrigada, amigo. Agradeço-lhe também do fundo do meu coração, porque. Uma cantora muito boa cantora, muito conhecida. Então vai aqui o tema para todos nós, em homenagem à Dolly Parton.

E vou cumprimentar aqui mais amiguinhos que estão na minha companhia. A amiguinha Elsa Souza e o amiguinho Carlos Bastos do Brasil. Muito, muito obrigado por estarem daí desse lado. E também o nosso amigo e colega Joel Camacho. Uma boa tarde de quarta-feira a todos vós e uma tarde muito abençoada. Então vamos ficar com este tema do Tony Carreira, a estrada e eu.

Os dias da história, um acontecimento histórico por cada um dos 365 dias do ano. Os dias da história, uma compilação de Paulo Jorge de Sousa Pinto, com edição de Daniel Vieira. 25 de Abril, 404 a.C., fim da Guerra do Peloponeso, na Grécia. Ao fim de um longo processo de negociação, foi neste dia acordada a rendição de Atenas ao general Lisandro, o comandante da armada de Esparta. A cidade encontrava-se cercada por mar e por terra. Um exército espartano bloqueava Atenas, enquanto a armada de Lisandro controlava o Pireu, o porto da cidade, cortando desta forma o abastecimento de cereais e outros mantimentos. Foi o desfecho da Batalha de Egospótamo, que ocorreu no ano anterior, junto ao Estreito dos Dardanelos, na qual o poderio naval ateniense foi destruído. Com a capitulação de Atenas, as cidades suas aliadas cessaram as hostilidades e renderam-se igualmente a Esparta. Chegava assim ao fim a chamada Guerra do Peloponeso, que dividiu as cidades-estado gregas em duas confederações rivais, lideradas por Atenas e Esparta, e que se arrastou durante 27 anos. O conflito entre Atenas e Esparta tinha emergido após as guerras com o Império Persa, que consolidaram a posição hegemónica de Atenas no mundo helénico. Atenas encabeçava então uma confederação de cidades-estado, a chamada Liga de Delos, cuja posição dominante foi gradualmente desafiada por uma aliança rival, a Liga de Peloponeso, liderada

0: rendição assinala o fim da Idade de Ouro da civilização grega clássica. 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
0: Os dias da história. Um acontecimento histórico por cada um dos 365 dias do ano. Os dias da história. Uma compilação de Paulo Jorge de Sousa Pinto, com edição de Daniel Vieira. 26 de abril, 1986. Acidente nuclear em Chernobyl, na Ucrânia. Na madrugada deste dia, um dos reatores da central nuclear de Chernobyl foi submetido a um teste de resistência. Foi simulada uma perda de abastecimento de energia externa para avaliar o funcionamento dos sistemas de segurança. Ocorreram várias anomalias que provocaram uma explosão e um incêndio no reator, libertando uma nuvem radioativa que se espalhou na atmosfera. Ainda hoje subsistem dúvidas sobre as causas do acidente. Sabe-se o que aconteceu, mas não porque aconteceu. Os relatórios e estudos repartem as responsabilidades entre a concessão defeituosa do reator, as condições deficientes em que o teste foi realizado e a falta de preparação da equipa técnica da central. O incêndio foi combatido pelos bombeiros, mas a fuga radioativa era já impossível de conter. Foi declarado o estado de emergência na região e ordenada a evacuação da cidade mais próxima. No entanto, a descoordenação e a demora em reconhecer a gravidade do acidente pioraram substancialmente o panorama. O governo soviético só reconheceu a existência do problema 2 dias depois, quando uma central nuclear sueca detectou níveis anormais de radioatividade. Pouco depois, o reator afetado foi encerrado num sarcófago de cimento, mas a construção da cobertura definitiva, em metal, sofreu vários atrasos e só foi terminada em 2016. O acidente libertou uma quantidade de radiação correspondente a 400 bombas atómicas de Hiroshima e contaminou uma enorme área de território da Ucrânia, Bielorrússia e Rússia, afetando igualmente a Suécia, a Noruega e a Finlândia. Os efeitos a longo prazo são ainda muito controversos. Calcula-se que cerca de 350 mil pessoas foram deslocadas e que a saúde de muitos milhares foi afetada, direta ou indiretamente, pelo acidente. No entanto, o colapso da União Soviética e a degradação das condições de vida e dos índices de saúde, que se verificaram nos anos seguintes, agravaram substancialmente o cenário e não permitem obter uma imagem rigorosa sobre o real impacto, quer no ambiente, quer na saúde humana. 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
2: E tenho aqui um pedido do nosso amigo Jorge Gavina, que diz assim: amiga Olga, pode passar uma música do Carlos Paião, Pode Arroz, porque faz hoje 38 anos que morreu, grande compositor e cantor. Muito obrigado, amigo. E aqui vai Pode Arroz, em memória do nosso cantor português, Carlos Paião. Um beijinho e muito obrigado, amigo.

E aqui tenho mais uma dedicatória da nossa amiguinha São Silva, que está a trabalhar, mas está sempre na escuta do rádio RCM, o rádio da nossa Ilha da Madeira, com 20 anos, foi o primeiro rádio online na Ilha da Madeira. Então ela diz assim: Olá, estou trabalhando, mas escutando a rádio. Quero dedicar uma música a todos os amigos da RCM, especialmente para a amiga Maria Sousa, que na segunda-feira estava um pouco triste, Castelo dos Sonhos, e outra, Tudo se paga do Zé Amor. Dedico esta à Dona Olga pelas suas lindas emissões que faz. O meu muito, muito obrigado da minha parte, amiga. Tudo de bom e uma tarde de trabalho feliz. E aqui já vai o tema do Zé Amor, Tudo se paga.

Amiga, eu não tenho castelo de sonhos do Zé Amar. Já procurei, mas não consigo encontrar, mesmo no YouTube. Mas vai aqui castelo de sonhos cantado por Geraldo Nunes. Também é lindo. Yumi, muito, muito obrigada, amiga, pelas suas dedicatórias e a todos que se empenham sempre a estar aqui na nossa rádio RCM, desejando a todos uma boa disposição. Então vai aqui Castelo de Sonhos.

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1: E um beijinho aqui à amiguinha Margarida Kiki e à amiguinha de Jess, a amiguinha Fernanda Araújo e seu esposo Duarte Araújo, uma boa tarde de quarta-feira. Um beijinho muito, muito grande aos amiguinhos e tudo de bom. E o próximo tema para todos que estão na sintonia do Rádio Cantinho da Madeira, pelos quatro cantinhos do mundo, desejando a todos uma santa quarta-feira.

E vou cumprimentar o meu amiguinho Márcio Amaro, o nosso cantor madeirense, e o Rui Reis, desejando a todos uma santa quarta-feira. E agora o próximo tema eu ofereço aqui aos amiguinhos Duarte Araújo e Fernando Araújo, desejando uma santa quarta-feira, amiguinha Margarida, Kiki, o Carlos Bastos e a Elsa Souza, desejando uma feliz quarta-feira com muita, muita saúde e muita alegria. Então vai aqui a Mariela Portuguesa.

0: E agora tenho aqui uma mensagem, não vou dizer quem é que enviou a mensagem. Se alguém souber quem é, eu ofereço uma música. E aqui vai o áudio de quem me enviou para todos vós ouvirem.
1: Essa era a Márcia Nora. Essas mulheres aqui na América são muito tutinhas para ele. É aquele cruz que vai para o porto. É banar aquele couro. Elas começam a gritar e a saltar. É. Eita, mas já tenho saudades dele. E ele faz um macarrão à moda da Madeira. E eles dizem que é o macarrão da Camacha, mas é à moda da Madeira. É uma delícia. E ele também. E ele faz poncha no clube português, aqui, o clube aqui perto de mim. É Márcia Moro, um abraço, amigo, um abraço. É, tens ainda cantas a marcha do Camacheiro. É um abraço, adeus, Márcia. Beijinhos à família.
0: Será que alguém adivinha quem está a falar? Quem enviou a mensagem? Um beijinho a todos que estão na Rádio Cantinho da Madeira. Desejo a todos uma feliz quarta-feira. E aqui vai a desgarrada do Márcio Amaro, desgarrada da Camacha. É um pedido do quem enviou a mensagem.

Pois é, já tem alguém que acertou no nome de quem enviou a mensagem. E vamos ficar com este tema para todos que estão aqui na Rádio Cantinho da Madeira, desejando a todos continuação do ano. Aqui já está quase noite de quarta-feira. Bom soninho a todos vós. Então vai aqui este lindo tema.

E um beijinho aqui à minha amiga e colega Maria Sousa. Feliz quarta-feira e bom trabalho. E vou, este próximo tema eu vou dedicar a todos que se encontram aqui na minha, que tiveram e alguns continuam na minha missão. O amiguinho Duarte Pretelo, Eugénia Andrade, o Rui Serrão, o nosso amigo e colega Rui Serrão, amigo e colega Ricardo Cassiano, a amiguinha Paula Maniz, a amiguinha São Silva, o amiguinho Jorge Gavina, o amiguinho João Faria, o amiguinho e sua esposa Lúcio Valente e Lucília Valente, o amiguinho Rocha, Nélio Rocha, a amiguinha Elsa Souza, o amiguinho de Carlos Bastos, do Brasília, o amigo e colega Camacho, Joel Camacho, a amiguinha Margarida Kiki, a amiguinha Fernanda Araújo e seu esposo Duarte Araújo, o amigo Márcio Amaro e o Rui Reis, desejando a todos continuação de uma santa quarta-feira. Então vai aqui este tema para todos e eu mesmo muito obrigado por estarem na minha companhia.

E um beijinho ao amiguinho Marco Freitas, desejando continuação de uma santa quarta-feira. E também este tema ofereço ao nosso amiguinho Marco Freitas, desejando tudo de bom.

Eu ficarei aqui mais um pouquinho depois das 20 horas. Como não tem ninguém em missão de seguinte, vou ficar aqui mais um pouquinho junto a vós, a oferecer alguns temas. E eu muito, muito obrigado por estarem daí desse lado. E agora, o próximo tema eu vou oferecer a quem acertou na pergunta que eu fiz, e foi a nossa Maria, nossa amiga, colega Maria Sousa. É verdade, é o nosso camacheiro de Boston. Um beijinho, amiga, tudo bom? E então vou-lhe oferecer este tema. Tomei estas flores e esta canção para a minha amiguinha, colega, o seu marido e todos os seus familiares. Então vai aqui este lindo tema. Espero que goste, amiga.

E tenho aqui uma mensagem do nosso amiguinho Duarte Pretelo, que ele quer mais um tema. E aqui vai o áudio. Pois é, o homem das latinhas, e então vai aqui o tema para todos.

0: da nossa rádio. Cantinho da Madeira. Esse cara sou eu. Muito, muito obrigado ao nosso amiguinho Pancadinhas.
1: A visita no meu estúdio da minha querida Glória Pérez. Mostrei para ela uma canção e ela gostou e disse para mim: essa canção é perfeita para o casal principal da novela. Vai ser feita por Nanda Costa e Rodrigo Lombardi. Eu não tinha terminado ainda a última parte da música, né? Mas ela me contou a história e me ajudou ainda mais a terminar, a concluir a música, né? Faltava um verso. Essa música eu fiz para falar do cara que toda mulher gostaria de ter, né? Do cara que todo homem gostaria de ser, do cara que

E vou enviar aqui um beijinho à minha filha de coração, amiguinha São Vieira e Daniel Vieira, que andam gozando a vida, andam no recreio, mas já está a terminar, pois é. O que é bom dura pouco, mas é a vida. E tenho aqui um pedido da minha amiga, colega, minha amiguinha, minha querida amiga de Jersey, amiga e colega Maria Souza, desejando tudo de bom para todo mundo, mas ela diz assim: amiga, se tiver tempo, gostava de dedicar um tema à nossa amiguinha Eugênia Andrade, tema de Maria Lisboa, anjo da guarda, com muito carinho da minha parte e família. Obrigada, linda. Já está aqui, já lá vai. É muito lindo este tema. A Maria Lisboa canta muito bem, canta fados, que é um encanto. Então vai aqui dedicado à nossa amiguinha Eugênia Andrade. Tudo corra bem e também ao seu marido, não é? Um beijinho, amigas, e tudo de bom. E aqui vai meu anjo da guarda.

E agora tenho aqui um pedido da amiguinha São Silva, que quer oferecer uma cervejinha gelada ao nosso Pancadinhas, porque ele anda sempre com a vasilhinha, as vasilhinhas de água fresca na mão, não é? E agora à tarde, com o jantar, junto ao jantar, deve estar com a vasilhinha fresca na mão. Então aqui vai a cerveja gelada que a nossa amiga São Silva oferece ao nosso amiguinho Pancadinhos, o nosso amiguinho Duarte Pretelo.

Pois é, cerveja gelada na latinha para o nosso amiguinho de pancadinhas, o nosso amiguinho Duarte Pretelo. Um beijinho, amigo, tudo bom? E um bom soninho de quarta à noite, não é? E agora vamos ficar com este tema para todos que estão aqui na minha companhia, que já estiveram. Alguns já foram à sua vida, agora a jantar, fazer o jantar. E quem está pelos quatro cantinhos do mundo na sintonia do rádio? Cantinho da Madeira, desejando a todos uma boa noite de quarta-feira e obrigada a todos pelo carinho que sempre nos dão às locutoras e à nossa rádio da RCM.

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1: Ainda bem que está aí desse lado no SOS Consumidores. Desde o dia 1 de julho, portanto desde o início deste mês, que todas as mercadorias que são importadas para a União Europeia de espaços exteriores, nomeadamente do mercado asiático, passam a estar sujeitas à cobrança de uma taxa aduaneira de 3 euros. Estou, portanto, a falar do fim da isenção que era aplicada a encomendas com valor inferior a 150 euros, portanto, todas as compras feitas em plataformas fora da União Europeia passam a ter esta cobrança de uma taxa aduaneira de 3 euros. Para a Deco, esta medida é um passo importante para reforçar a segurança dos produtos que são colocados no mercado português, no mercado europeu, isto porque os produtos fabricados, produzidos fora da União Europeia não estão sujeitos às mesmas regras de segurança que vigoram na União Europeia e por isso circulam por cá alguns produtos que não cumprem as regras relativamente à segurança, nomeadamente de químicos utilizados e de produtos que podem ser nocivos para a saúde e segurança dos consumidores. Portanto, deste ponto de vista, esta medida faz com que haja um reforço muito importante da fiscalização. Há efetivamente uma necessidade de corresponder àquilo que são as regras da proteção do mercado europeu e deste ponto de vista é obviamente positiva esta aplicação, esta situação, esta mudança, digamos assim, mas por outro lado estamos a falar de um encargo extra para os consumidores. Embora se pretenda restabelecer os mecanismos de fiscalização mais eficazes, há também a aplicação de 3 euros, uma taxa de 3 euros por cada categoria de artigo encomendado. Portanto, não é 3 euros pela compra total, é 3 euros por categoria de artigo em cada encomenda, exemplificando para ser talvez mais fácil o entendimento. Se o consumidor comprar várias peças de vestuário, está a comprar várias peças na categoria de vestuário, paga por aí 3 euros. Se nessa encomenda fizer a compra também de vários brinquedos, está a comprar artigos dentro de outra categoria, da categoria de brinquedos e lazer. São mais 3 euros. E se ainda comprar artigos, por exemplo, de jardinagem ou de aplicação no ar livre, paga ainda outros 3 euros. Portanto, temos uma situação em que se pagam estas taxas fixas que devem ser comunicadas claramente no ato da compra, ou seja, o consumidor, quando está a fazer a sua compra na plataforma, deve ter acesso ao valor total que vai pagar, sem qualquer esquema, digamos assim, portanto, de uma forma completamente transparente, com os encargos todos descritos de forma clara e transparente, antes do consumidor carregar no botão da compra final. É isto que se pretende efetivamente que aconteça e não surpreender o consumidor à sua porta quando vai, enfim, receber a encomenda com uma cobrança inesperada. Resumindo, esta taxa aduaneira fixa de 3 euros deve ser paga no ato da compra e não ser aplicado como um custo adicional à porta do local onde se recebe a encomenda. Esta reforma, para ser uma verdadeira responsabilização de quem importa estes produtos, deve ser feita desta maneira. Por isso, os consumidores que sejam surpreendidos por alguma, enfim, cobrança inesperada ou que não está descrita, deve automaticamente denunciar essas situações ou na DECO ou noutras entidades de fiscalização, nomeadamente na ASAI. Até breve.
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um beijinho aqui à amiguinha Fátima Batista, bem-vinda, muito obrigada por estar na nossa companhia, na companhia da RCM. Um beijinho, amiga, continuação de uma santa noite de quarta-feira.

E o próximo tema eu dedico a todas que estão aqui na sintonia do Rádio Cantinho da Madeira, desejando uma noite de quarta-feira muito feliz, que a minha emissão já lá vai para a reta final. Desejando a todos uma feliz quinta-feira. Um beijinho, tudo de bom.

E agora o próximo tema, mais uma vez agradecer a todos vós por estarem na minha companhia, pelos quatro cantinhos do mundo, na nossa rádio RCM. Um muito, muito obrigado a todos vós, mas cá voltarei na sexta-feira, se Deus quiser, das 19 às 21. Agradeço a todos vós e vamos ficar com este tema: Lágrimas de Juventude para todos nós. É verdade, nós muitas vezes choramos e pensamos na juventude. Minha vida é assim, não é? Um beijinho, muito, mais uma vez, muito obrigado, com um beijinho muito, muito grande a todos vós.

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1: E o próximo tema é o meu... Ainda não é o penúltimo tema. Vou oferecer a todos que estão na minha companhia, vou oferecer este lindo fado, Justiça da Vida, para todos nós, pelos quatro cantinhos do mundo que estão na sintonia do Rádio Cantinho da Madeira. Agradeço do fundo do meu coração a todos vós e uma resto de semana muito abençoada, porque já estamos na quarta-feira, temos quase a chegar ao fim de semana. E segunda-feira é Bank Holidays, é feriado cá na Inglaterra. É o último feriado antes do Natal. Pois é. Agora, Bank Holidays só no Natal. E aqui vai a Justiça da Vida.

Pois é, é verdade, a justiça da vida, tudo se paga, tudo se faz neste mundo se paga. Um beijinho a todos vós mais uma vez. E aqui o próximo tema é o meu penúltimo tema. Mais uma vez agradeço a todos vós por estarem na minha companhia na RCM. Não sei se vai ter locutor depois de mim, mas se não tiver, tem sempre lindos temas, 24 horas, 7 dias à semana, na nossa linda rádio. E aqui vai chuva de paixão para todos nós.

Pois é, e assim cheguei ao fim da minha missão. Muito, muito obrigada a todos que me desejaram boa missão e também que agradecem pela emissão que eu estive a fazer. 3 horinhas de emissão, gosto muito de fazê-las. Fico aqui oferecendo música aos nossos amiguinhos, aos nossos ouvintes, para alugar um pouquinho do coração das pessoas e também do meu. Porque estou deste lado também gosto. Um beijinho a todos vós. Até sexta-feira, se Deus quiser, como locutora. E um bom soninho. Que o fim de semana também já está a chegar amanhã. Já é quinta-feira, os dias passam tão depressa, mas é assim, não é? É a vida. E então termino com este tema, desejando mais uma vez uma boa noite. Fiquem com Deus, sejam felizes e façam alguém feliz. Com um beijinho muito, muito grande e que Deus vos abençoe.

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tinha suspirado, tinha beijado o papel devotamente. Era a primeira vez que lhe escreviam aquelas sentimentalidades, e o seu orgulho dilatava-se ao calor amoroso que saía delas, como um corpo ressequido que se estira num banho tépido. Sentia um acréscimo de estima por si mesma e parecia-lhe que entrava, enfim, numa existência superiormente interessante, onde cada hora tinha o seu encanto diferente, cada passo conduzia a um êxtase e a alma se

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Ana, quando a rádio toca esta canção. Este é o André Sardé, tema extraído do seu mais recente CD, intitulado Quando Te Falei de Amores.

Urpa-se pensar demais em ti, o esqueci-me de mim. Um tema que tem sido muito popular entre aqueles que fazem parte do nosso auditório.

O GNR, quero que tudo vá para o inferno. Um tema que já foi gravado algum tempinho atrás por Roberto Carlos. Paulo Gonzo. Deite quase tudo. E quase tudo foi demais.

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Ora, muito bom dia, boa tarde, boa noite. Sou eu mesma, Helena Gomes, que vai estar por aqui a comandar esta nave, chamemos-lhe assim, que tem muitos tripulantes. Então, venha daí, acomode-se e viva!

Então, depois da música nova dos À Toa e Dama e também da música nova de Ágata e Miguel Araújo, um original de Armando Gama, vamos então ficar com Carlos Feliz. Depois chega o Dr. Jorge Cosme.

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1: Ora, cá temos novamente o Dr. Jorge Cosme para nos falar de hipnose. Doutor, seja muito bem-vindo, espero que esteja bem disposto e que esteja na disposição de nos dar aqui uns conselhositos.
2: Olá, Helena, estou bem disposto, felizmente, e espero que a Helena também esteja, também, assim como também todos aqueles que neste momento nos estão a ouvir.
1: Muito bem, então doutor, uma pergunta que ainda não foi feita aqui. Pode-se hipnotizar uma pessoa autista?
2: Olha, Helena, vamos lá ver. Isto realmente é uma pergunta com bastante sumo, porque...
1: Normalmente a pessoa autista não se concentra,
2: exatamente,
1: não é?
2: Claro, mas é assim, neste momento, com o avanço de tudo o que é tecnologia, tudo o que é ciência, aparecem realmente algumas abordagens que são objeto neste momento, pelo menos da minha parte, de alguma curiosidade, porque não existe uma proibição absoluta ou algum consenso científico e universal que proíba a hipnose em pessoas com autismo. No entanto, o que é importante reter é que é uma prática que requer muita, mas muita cautela, uma vez que o cérebro neurodivergente funciona de modo diferente. Ou seja, o autismo é uma condição de neurodesenvolvimento e não uma doença ou um sintoma. Por isso é assim, isto acarreta vários riscos e cuidados a terem atenção. O primeiro cuidado e os riscos que se podem correr, digamos, é na diferença no processamento sensorial e mental da pessoa, não é? A indução hipnótica, no fundo, baseia-se em padrões de comunicação e relaxamento criados para cérebros mesmo, pronto, considerados de pessoas típicas. Pessoas autistas podem processar comandos literais ou estímulos de forma completamente distinta. Ou seja, nós nunca temos uma...
1: Certeza?
2: Nem é questão de ser certeza, é assim, nós podemos estar a emitir uma sugestão
1: à pessoa autista,
2: mas isso pode ser completamente divergente para ela, ou seja, ela pode não entender aquilo que nós estamos a querer. Então, a partir daí, gera-se um desconforto muito grande dentro do autista. E, ou seja, tudo aquilo que poderá ser o esforço para, digamos, pôr a pessoa, neste caso, mais confortável, acontece precisamente o contrário. O que é que acontece? Há uma sobrecarga emocional e até de ansiedade, porque no fundo estas técnicas envolvem um foco profundo e este foco profundo pode gerar confusão, pode gerar pânico, crises de ansiedade, se realmente o autista não se sentir seguro ou se houver mesmo uma sobrecarga sensorial. Há faltas muito de adaptação, que é o caso da maior parte dos hipnoterapeutas, e eu falo um pouco nisto porquê? Porque realmente no Brasil, e há bocado quando falei da minha curiosidade em relação a este tema, já há muitas abordagens com pacientes autistas. No entanto, eu, por exemplo, se me aparecer um autista, eu não tenho competências técnicas, porque não sou especializado de maneira nenhuma em neurodiversidade, de maneira que não vou a correr riscos de tentar realmente hipnotizar uma pessoa nestas circunstâncias. Existem também, digamos, outro tipo de pessoas que nós desaconselhamos vivamente esse tipo de terapia, neste caso, não é? Uhum. E é um facto que nós vemos nas nossas profissões e ao mesmo tempo, digamos, nestas terapias, fazer abordagens adequadas com focos que devem respeitar o funcionamento neurológico da pessoa, priorizar as terapias validadas, aconselhar precisamente pessoas, neste caso, ou os seus encarregados de educação ou realmente as pessoas que são responsáveis por elas a terem terapias mais prioritárias, assim se poderá dizer, que são, por exemplo, a terapia da fala, a terapia ocupacional, intervenções de comportamentais éticas. A partir daí já poderá haver uma evolução naquilo que é uma terapia mais orientada para pessoas com este tipo, digamos, de problemas. Porque cada caso no autista é um caso, é como nós, no fundo. Uhum. Os autistas nem sempre respondem sempre aos mesmos estímulos. Uhum. Eu posso lhe dizer, Helena, que eu na Dinamarca, quando lá estive, tive 3 meses a conviver com um autista profundo mesmo, e é preciso muito, muito, muito controle, é preciso muita perspicácia muitas vezes para perceber como é que vamos lidar com a pessoa, porque ao mínimo estímulo, por exemplo, ela pode entrar numa situação de desconforto e às vezes até de agressividade, de choro, de birra, e as pessoas muitas vezes não conseguem perceber que uma criança autista tem este tipo de relacionamentos, eles são sensíveis a certos sons, a certas cores, a certas vibrações, no fundo, é muito difícil.
1: E os sintomas de cada um são diferentes, podem ser diferentes, não é? Às vezes custa um pouco a quem não entenda muito.
2: Não descodifica, não descodifica, mas de qualquer das maneiras, até há um filme que eu recomendava para as pessoas terem mais ou menos um bocado a ideia de como é que é um autista, que é o Rain Man, eu não me lembro agora do nome em português, que é com o Tom Cruise e com o Dustin Hoffman, que é um filme fantástico e que já ganhou vários prémios, e é um filme que retrata precisamente a vida de dois irmãos em que um deles é autista. Uhum. E então é uma data de peripécias em que um dos irmãos leva o outro irmão a viver a vida, depois da morte do pai. Uhum. E realmente é um filme encantador e que no fundo também nos transmite isso. É como eu lhe digo, eles são tão sensíveis que eu, por exemplo, quando estava na Dinamarca, quando ia às vezes de carro com o meu aluno, neste caso, ele parecia-me um GPS. Ele dizia-me, agora a 200 metros tens uma rotunda, vais cortar na segunda saída, vais sair na segunda saída. Se eu fosse a 62 km, ele começava a ficar logo muito, muito, muito excitado, muito, muito ansioso, porque eu ia a 62 e só podia ir a 60. De maneira que é extremamente complicado, embora, pronto, como eu digo, não existe uma proibição absoluta, mas se nós não tivermos conhecimentos, aptidões e competências para o fazer, não o devemos fazer.
1: Muito bem, fica a explicação. Para a semana cá estaremos novamente com mais um tema. Obrigada, certo. Até para a semana.
2: Adeus, até para a semana e tudo bom, Helena. Assim como para todos os nossos ouvintes, desejo uma excelente semana.
1: Obrigada.
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1: Para já é tudo, vamos saindo. De pouquinho voltaremos para a nossa segunda parte da primeira hora.
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1: É bom estar consigo, ainda bem que continua na nossa companhia. Este é o Ponto de Encontro, o programa que está sempre consigo ao fim de semana.

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1: Viva, bom dia, seja bem-vindo a mais uma edição do Legalmente Falando. Todas as semanas, neste mesmo horário, o jurista Paulo Lourenço junta-se à nossa emissão para responder a perguntas dos ouvintes. Em Pratilhas, o pai de três herdeiros ficou usufrutário, no entanto, agora está num lar e já tem alguma demência. Os filhos podem anular os tais usufrutos para vender ou alugar a casa que têm. Estas são situações muitas vezes recorrentes quando, principalmente em zonas até mais rurais, acontecem estas situações de usufruto de propriedades. Neste caso é uma casa, poderia ser até uma propriedade rústica.
2: Na verdade, a questão do usufruto e da cessação do usufruto está prevista na lei. E as razões pelo qual ele pode efetivamente terminar têm a ver ou com o decurso do tempo, no caso do usufruto ter sido constituído por tempo determinado, o que geralmente também não é habitual. Geralmente o que está estabelecido é ele manter-se até que ocorra a morte do usufrutuário, que é exatamente outra das formas de terminar o usufruto, por renúncia. Se for o próprio a querer abdicar, digamos assim, do usufruto, também o pode fazer renunciando, no caso que é muito pouco usual de haver abuso grave do direito, mas isso, enfim, seria matéria para utilização judicial. Portanto, a resposta em concreto é que os filhos não podem unilateralmente exigir a extinção do usufruto. Aquilo que podem tentar é um acordo com o pai, se ainda for efetivamente possível. Não sendo possível, o facto de haver uma demência não é razão legal para que o usufruto se extinga. Nem o facto da pessoa deixar de utilizar a casa pela razão de ir para um lar também é suscetível de fazer cair o usufruto. Portanto, ele só termina, como eu referi, por morte do usufrutuário, por renúncia ou por decurso, efetivamente, do prazo, mas nunca numa situação de demência ou por ausência, digamos assim, da utilização da habitação.
1: Portanto, neste caso, a resposta à pergunta deste nosso ouvinte terá mesmo que esperar e terá, é uma questão de tempo, porque não havendo condições para negociar com o pai, porque está no lar e tem demência, só mesmo esperar.
2: Exatamente, não tem outra alternativa, não. Ou então, intentar uma ação, mas isso, suponho eu, que vai demorar muito mais tempo, não é? Poderá eventualmente intentar uma ação no tribunal, solicitando uma autorização para aquilo que pretende efetivamente fazer. Há de haver depois intervenção do Ministério Público, no sentido de permitir ou não permitir. Portanto, agora, por iniciativa deles, isso nunca pode ser feito. Só por via judicial, ou então terão que aguardar, digamos assim, o falecimento, porque só com a morte depois do usufrutuário é que se extingue esse direito em concreto.
1: Muito bem, Paulo, muito obrigado. Até de hoje, 8 dias.
2: Até para a semana, obrigado.
1: Até para a semana, Paulo Lourenço, com mais uma edição do Legalmente Falando. Terminamos por aqui e voltamos de hoje, 8 dias, para respostas do nosso jurista a perguntas e dúvidas dos ouvintes sobre leis e fiscalidade. Continuação de boa semana.
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3: Certamente assistiu ao eclipse e eu agora vou roubar algo que li que achei delicioso. Sabe porquê que existem os eclipses? Não, não é nada disso. Os eclipses existem porque o Sol e a Lua são eternos apaixonados. Só que esta paixão não dava muito certo. Porquê? Porque quando um acordava, estava o outro a dormir e vice-versa. Então Deus achou por bem criar o eclipse para que os dois se fundissem, para que os dois se amassem. É tão fofinha esta história, não é? Por isso existe o eclipse, de uma forma romântica de ver as coisas. É realmente um espetáculo único. Esperemos então que tenha tido as devidas precauções, não é? Ter visto o eclipse somente com os óculos certificados, porque de outra forma poderia ter graves problemas irreversíveis na sua visão. Vamos em frente com mais música.
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0: Vamos relaxar um pouco e meditar? Então vamos lá.
1: Dias de desafios. Quem de nós não desejaria que a existência transcorresse à semelhança de um rio calmo, onde a barca de nossa vida se engraçasse por águas tranquilas e serenas? Todos temos o desejo de que na vida os embates não surjam, as dificuldades não se apresentem e as dores não ocupem espaço em nosso caminhar. Contudo, viver é muito mais do que atender ao escoar dos dias ou esperar a velhice chegar e a morte encerrar a vida do corpo físico. Temos o desafio a cada vez que nascemos, a cada vez que nos vestimos de carne, de que novos aprendizados se façam. Esse é o propósito da divindade para conosco. Que o corpo físico seja a possibilidade de progresso para a alma. Assim, naturalmente haverá dias mais amargos em nossa jornada. Ocorrerão fases em que o peso sobre nossos ombros se avolumará e os problemas se apresentarão mais complexos. Passaremos por dias tumultuosos em que seremos testados em nossos valores, nossa perseverança, nossa fé. Surgirão situações de grande monta, exigindo que desenvolvamos capacidades morais de que não dispunhamos ou nem imaginávamos dispor. Haverá situações nas quais a prova se mostrará mais rude, em que enfrentaremos nossos limites morais, em que bordejaremos o extremo de nossa capacidade. Nada disso acontecerá, no entanto, sem a plena anuência da divindade. Nenhuma sem o pleno conhecimento da providência divina. Deus tem total ciência de tudo que nos sucede. Nada que nos ocorra é inútil ou destituído de alguma razão, mesmo que de momento não consigamos entender o propósito. Contrariando o adágio popular, podemos dizer que Deus escreve certo por linhas retas. Nós é que somos algumas vezes os míopes, que não conseguimos ver o amor e sabedoria de seus desígnios. Assim, se os dias se mostram desafiadores, ali está a bondade de Deus nos oferecendo o aprendizado. Para alguns, o desafio é lidar com o retorno do ser amado à pátria espiritual, deixando o rastro das saudades e uma imensa ausência. Para outros, é a dor, a doença, as deformidades, as limitações físicas que chegam inesperadamente, provocando desequilíbrio em seus dias. Para muitos, é a família se desarticular pela inconstância de uns, despautério de outros, desestruturando relações de alegria e fraternidade. Assim é nossa jornada, feita de desafios e lições. Quando essas nos chegam na forma da dor ou da saudade, da doença ou de alguma carência qualquer, é sempre o convite para aprender. Vistamo-nos de coragem e fé. Enfrentemos o que nos chegue com a serenidade daqueles que entendem os desafios como necessários ao crescimento moral. E não nos esqueçamos de que teremos sempre Jesus, o bom pastor, a nos amparar a todos, cansados e aflitos, em seu regaço amoroso. Os desafios existenciais fazem parte da vida. Sem eles, o homem seria destruído pela paralisia da vontade, dos membros, das aspirações, que se transformariam em doentia à aceitação dos níveis inferiores do estágio da evolução. Enriquecer-se com a luz do discernimento elevado é a finalidade essencial da vida.

nós também fazemos de tudo para que fique connosco. Vamos namorar até ao final? Então fica combinado. Agora fazemos uma pausazinha, voltamos para a segunda hora, daqui a uns minutinhos.